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1: Muito bom dia a todos, espero que tenham dormido bem e o seu acordar ainda seja melhor. Fiquem bem na nossa.

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0: Bom dia, são 8 horas.
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1: 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Beijinho.

0: Bom dia, são 9 horas.
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0: Bom dia, são 10 horas.
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0: Tony Carreira, sempre. Bom dia, bom dia.
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0: 10 horas e 18 minutos, Carlos Bessa na sua companhia.
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0: Ela vai lá que esta. 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

Peraí. Agora vem para o Luís Manuel, esse é Transmon, essa mulher transmontana. Pois vamos ver as previsões de tempo para o dia de hoje. Estamos aí com o verão em força. Hoje vamos ver os controles de radar anunciados pela Polícia Grande do Cali. Não se esqueça, se vier para Pasternak, ali bem pertinho, logo da entrada, em Lotbon, princípio das obras, está lá um radar, o número 1 do Luxemburgo. Por isso, todo o cuidado é pouco. Se vem a Pasternak, é 50-50. Fotos de um ótimo sábado para si que está a trabalhar, um bom trabalho. Para si que está de fim de semana ou de férias, aproveite-os da melhor maneira. Para si que está doente em sua casa no hospital, rápidas melhoras. E para si que está privado de liberdade, corrigir aquilo que fez mal, melhores dias virão.

0: essa mulher transmontana.
1: Luís Manuel, essa mulher transmontana.
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1: E agora, meu pai. 10 horas e 22 minutos. 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
1: E vamos ouvir Fernando Santana, Dois Corações a Palpitar. Agora vamos aos nossos compromissos publicitários. Depois vem por expirar o estado de tempo ao dia de hoje, controles da
2: data. 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
1: Olá a todos, muito bom dia. Quanto às previsões está a tempo para o dia de hoje? Estamos céu limpo, é parcialmente nublado. E o sol vai marcar a sua presença durante todo o dia. Iremos ter um dia de muito sol. Há algumas nuvens de vez em quando, mas o sol vai marcar a sua presença. Não há previsão de chuva. Quanto ao vento, esse sopra fraco do quadrante oeste, rodando para sudoeste e para nordeste, variável de 5 a 10 km/h. O que toca a temperaturas atuais um pouco por todo o país, estamos aqui em Estarnac com 17 graus positivos. E em Sousette estamos com 17. E em Ramis estamos com 18 graus positivos. Quanto às mínimas, será até aos 13. Quanto às máximas, vão oscilar entre os 22 e os 24 graus positivos. Quanto ao nascer do sol, o sol hoje nasceu às 6 horas e 57 minutos. E o acaso do sol irá acontecer às 20 horas e 9 minutos. Quanto à lua, a lua nasceu às 0 horas e 24 minutos de sábado. E o acaso da lua vai acontecer às 17 horas e 11 minutos de sábado. Quanto aos controles radares anunciados pela Polícia Grande Ducal, da parte da manhã vão estar por Oeste, Sur Alzette, na Boulevard Aloysio Maia. Vão estar na Pinchen op der Tom. À tarde não temos nada anunciado. Estamos aqui à noite. Vão estar por Luxemburgo na Rua de Arlon. E em Ortrez na Rua de Bus. Não se esqueça que a entrada de Estarnac, como quem vem do Luxemburgo, a entrada de Estarnac está lá um radar. O radar número 1 do Luxemburgo. Que é grande. Que a gente ouve de vez em quando. Por isso, tem que respeitar o limite da velocidade, porque lá é 50 km/h. Porque senão depois vai-lhe ficar caro. O pequeno descuido é fatal. 10 horas e 30 minutos. 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Vamos voltar à música. E agora vem por aí não Silvia e Cristiana. Mas porque te fostes embora. E depois vem por aí os Broadmel, Nunca Te Traí.

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2: E agora vamos ver onde estão hospitais, clínica veterinária para o seu animalzinho de estimação e farmácias de serviço. Quantos hospitais de serviço? Na Zona Centro temos o Hospital de Queisberg, na Zona Sul temos o Hospital Centro Hospitalar Emil Maricite Esche e na Zona Norte o Centro Hospitalar do Norte é Itabruk. Mas se não precisa de hospital, pode ir ao Centro de Saúde, Luxemburgo Vila, 23 Valfroi, ou em Belval, 35 na Avenida Sving, ou em Itabruk, Avenida Lucien Saint-Élie, número 110. Quanto às farmácias de serviço, temos... A lembrar que a farmácia Terry, situada no novo centro de comércio de Nuna Mila, em Estarac, está aberta aos sábados das 9 às 17, sem interrupção. Quanto à farmácia León, situada na Place do Maché, em Estarac, está aberta aos sábados das 8h30 às 12h30, sem interrupção. Quanto ao resto do país, temos a farmácia do Caine, em Luxemburgo, farmácia de Comalpés, farmácia de Belval, temos a farmácia Gravité, em Differdange, a Petite Opère d'Hermès em La Loge de Messi, temos a farmácia de Sandweil, temos a farmácia Aptique em Lourenço-Weiler, temos a farmácia de Troviers. Quanto à farmácia de serviço aqui na região de Esternac, é a farmácia do Lyon, situada na Place du Marché, farmácia de serviço aqui da região de Esternac. Quanto ao seu animalzinho de estimação, temos a clínica veterinária em Batamburgo, em Chalzet temos o veterinário Gouchoa, em Stanford temos o veterinário Camanda, no Luxemburgo temos o veterinário Panossin e em Eisborne temos o veterinário Aschen. Espero bem que nem você, nem o seu animalzinho de estimação necessite nada disto. Vamos voltar à música e agora vem por aí Marco Paulo Hermann José.

0: Maria Teresa, a nossa canção de amor. Estamos na reta final desta segunda hora. As manhãs do Bessa, que teve o apoio e patrocínio. 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Vamos agora nos despedir do nosso patrocinador habitual que nos ofereceu esta hora. E depois vamos fechar com os Maxis, Anjo Selvagem.
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0: Bom dia, são 11 horas.
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6: Olá a todos, muito bom dia, são 11 horas e quase 2 minutos. Quanto às previsões de tempo, ao dia de hoje estamos céu limpo, parcialmente nublado, e o sol vai marcar a presença durante todo o dia. Não há previsão, pelo menos durante o dia, de chuva. Nem de dia, nem logo à noite também não há previsão de chuva. Quanto ao vento, esse sopra fraco do quadrante sudoeste, rodando para o oeste e para o nordeste, variável de 5 a 10 km hora. Quanto às temperaturas atuais um pouco por todo o país, estamos aqui em Esternac com 20 graus positivos. Em Patém estamos com 18 e em Bilce com 17 graus. Quanto às temperaturas mínimas, era certo aos 13 graus. Quanto às máximas, vão oscilar entre os 22 e os 24 graus positivos. Quanto ao nascer do sol, o sol hoje nasceu às 6 horas e 57 minutos. E o ocaso do sol vai acontecer às 20 horas e 9 minutos. Quanto à lua, nasceu às 0 horas e 24 minutos. E o ocaso da lua irá acontecer às 17 horas e 11 minutos. Quanto aos controles de radar anunciados pela Polícia Grande Ducal para hoje, sábado, dia 5 de setembro do ano 2026, da parte da manhã, vão estar por esta Alzete na Boulevard da Luís Maia. Vão também estar em Pinch, na Optertom. À tarde não temos nada anunciado, estamos sim à noite, vão estar no Luxemburgo, na Rute d'Arlon, e em Ortons, na Rua de Bush. Atenção a quem vem de Luxemburgoville ou da zona de Consdorf para baixo, à entrada de Esternac, onde estão as obras a decorrer, está lá aquele grande radar, o número 1 do Luxemburgo, que foi lá instalado, se não me engano, esta semana, quinta, sexta-feira, mais ou menos por aí. Por isso, o limite de velocidade é 50, se passar daí em cima, já sabe, basta mais 3 quilómetros hora, já está a entrar em desconto. Por isso, todo cuidado a pouco, uma ótima viagem. Todo cuidado a pouco, qualquer coisa de normal no seu trajeto, nas horas do expediente. Se quiser, pode partilhar aqui com a nossa rádio. 2672-0132, que eu irei partilhar com todos os automobilistas que estão na nossa sintonia. Em Rádio Ativo 106.5 FM, Esternac R2, ou então, se preferirem, www.radativo.lu. São 11 horas e 4 minutos, vamos dar início a esta terceira e última hora, às manhãs do Bessa, do dia 5 de setembro do ano 2026. Esta segunda hora temos pelos números do Euro Milhões, temos o espaço do futebol, informação e muito boa música para os seus ouvidos, por isso está que está muito bem, está na companhia do Carlos Bessa. Vamos então abrir com Miquel Carreira e depois vem por aí Matias Damasio. Música para todas as idades, para todos os gostos. É lembrar que o programa do OGBL volta ao seu normal a partir do próximo fim de semana. Micael Carreira e Júlio Iglesias, Henrique Iglesias, é isso mesmo, Bailando. Estamos em 2014, aconteceu este grande sucesso. Esta grande música. É sim, música para todas as idades, para todos os gostos. Mas o que interessa é em português, estamos aí 24 horas semanais, segunda a sexta, das 6 às 8, aos fins de semana, 6-13, Domingos Pereira, Carlos Bessa, Domingos Pereira está por aí, quase a regressar das suas férias.

Também vamos anunciar algumas novidades que vamos ter no mês de outubro. Vai estar por aí Johnny Abreu, os 4 Manes. Por isso está, esteja atento. Carlos Bessa na sua companhia.

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3: Então agora vamos aos números do Euromilhão. Estava em jogo 90 milhões de euros, chave de sexta-feira, dia 4 de setembro do ano 2026. Quanto aos números foi o seguinte, foi o número 11, o 12, o 19, o 27 e o 46. Quanto às estrelas foi o número 4 e o número 12, pois não houve nenhum totalista que conseguiu os 5 números e as 2 estrelas, mas houve um totalista que conseguiu 5 números e 1 estrela, vai receber 694.559 euros. Com 5 números houve 9 totalistas, cada um vai receber 18.036 euros. Com 4 números vai receber 1.487 euros. Com 4 números e 1 estrela vai receber 110 euros e 60 cêntimos. Com 3 números e 2 estrelas vai receber 65 euros e 70 cêntimos. Com 4 números vai receber 31 euros e 60 cêntimos. Com 2 números e 2 estrelas vai receber 16 euros e 30 cêntimos. Com 3 números e 1 estrela vai receber 10 euros e 40. Com 3 números vai receber 7 euros e 50. Com 1 número e 2 estrelas vai receber 8 euros e 10 cêntimos. Com 2 números e 1 estrela vai receber 5 euros e 50. E apenas com 2 números vai receber 3 euros e 40. Que já lhe abre o apetite para voltar a jogar na próxima terça-feira, dia 8 de setembro, estão em jogo 98 milhões de euros. Se não ganhou, faça como eu, temos que arriscar. Há um ditado: quem não arrisca, não petisca. Vem por aí o escalema.
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4: É lembrar que as emissões do GBL, os programas do GBL, vão regressar no próximo fim de semana. Então agora vamos ao espaço do futebol. Quanto ao espaço do futebol, já se começou a jogar a Liga Betliga. Jogou-se ontem, futebol Porto 2, Moreirense 1. Para hoje estão agendados os seguintes jogos, já às 15h30, Estrela da Amadora, Famalicão. Às 18h, Marítimo, Benfica. Às 18h, Alverca, Sporting de Braga. Às 20h30, Sporting Clube de Portugal, Nacional. Domingo, às 15h30, Rio Ave, Santa Clara, Rio Ave. Vitória de Guimarães, Casa Pia, às 18h. Às 20h30, temos Gil Vicente, Académico. Então, segunda-feira, temos o fecho da quinta jornada entre o Estoril Praia e o Arouca. Quanto à classificação, está assim ordenada. Em primeiro, temos o Futebol Clube do Porto, 5 jogos, 5 vitórias, 15 pontos. Em segundo, temos o Sporting com 10 pontos. Em terceiro, o Arouca com 9. Em quarto, Santa Clara com 8. Em quinto, o Benfica com 7. Em sexto, Gil Vicente com 7. Em sétimo, o Marítimo com 7 pontos, em oitavo o Estrela da Amadora com 5, em nono o Sporting de Braga com 4, em décimo o Moreirense com 4 pontos, 12º o Nacional com 4 pontos, 12º o Vitória de Guimarães com 3 pontos, 13º o Rio Ave com 3 pontos, 14º o Famalicão com 2 pontos, 15º o Académico com 2 pontos, 16º o Alverca com 2 pontos, 17º o Estoril Praia com 1 ponto e 18º e último o Casa Pia, que ainda não conseguiu pontuar após 5 jornadas. Quanto ao Campeonato Luxemburguês, Nacional Divisão joga-se hoje às 18h o Rosport com o Osterte. Amanhã temos a Nacional Divisão de regresso às 16h o Bissen com o Mondorf, o Valferdange com o Strassen, o Progreco Rumelange, o Dudelange com o Racing, o Differdange com o Kergen, o Esperange com o Itzele e a Genesse com o Wilds. Depois de 5 jornadas realizadas, temos uma equipa sensação que é o Strassen, 5 jogos, 5 vitórias. O Mondorf também, equipa sensação, 5 jogos, 15 pontos. Em terceiro vem o Differdange com 12 pontos. Em quarto o Racing com 10 pontos. Em quinto o Valferdange com 9 pontos. Em sexto o Kergen com 9 pontos. Em sétimo o Progré com 9 pontos. Oitavo o Bissen com 9 pontos. Em nono o Osterte com 6 pontos. Em décimo o Dudelange com 6 pontos. Em 11º, o Rumelange com 6 pontos, 12º, o Wilds com 4, 13º, o Rosport com 4 pontos, 14º, Genesse com 3 pontos, 15º, Edzela com 1 ponto e 16º e último, Esperange com menos 12 pontos após 15 jornadas. Pois é, esta equipa teve uma punição derivada às inscrições. Começou o campeonato com menos 12 pontos.

Pronto, a Europromoção joga essa manhã até mais 16 horas. O Mamer com o Lorenz Weiler, o Began com o Fola, o Titus com o Canas, o Monariz com o Fulan, o Betamburgo com o Beles, o Copchan com o Rodange, o Mersch com o City, o Ramis com o Berbush. Depois temos a Taça do Luxemburgo, Dalaim Medernack, Perle Kutzing, Bruck Boivange, Luna Vivils, Colmar Sandweiler, Merle Arlange, Elarange Bertrange, Oberkorn Bastendorf, La Rochette Mertert 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

0: Já tivemos ontem alguns jogos, já tivemos ontem a Copa do Luxemburgo. O Darin Gisternak bateu o Burscheid por 3 bolas a 1. E quanto ao futebol é tudo, vamos voltar à música. E agora vem por aí David Carreira e Lea Castelli, Só Tu e Eu.
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0: 11 horas e 37 minutos. Bom dia, votos de um ótimo sábado. Para si que está a trabalhar, um bom trabalho. Para si que está de fim de semana ou de férias, aproveites da melhor maneira. Para si que está doente em sua casa ou no hospital, rápidas melhoras.
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0: 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E para si que está privado de liberdade, corrigir aquilo que fez mal, melhores dias virão.
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Aqui também vão lá estar os amigos do Minho, os amigos do Minho de Bissan. 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

0: festa na aldeia em Konsdorf. No próximo dia 27 de setembro.
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0: Ao lado da Aula Desportiva, onde vão estar várias associações de Konsdorf e expositores da região.
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0: Onde também vai estar aqui o Executivo e o Rancho Folclórico do Valado dos Frades. Onde vão pôr as placas da Giminação Konsdorf Nazaré. Isso será no próximo sábado 26. Condiz com a festa da aldeia em Konsdorf. Por isso, se não tem nada na sua agenda, vá até Konsdorf. Onde vai estar um grupo de bombos, um rancho folclórico e muita diversão. Por isso, próximo fim de semana, 26, 27 de setembro, festa da aldeia será dia 27, onde a comuna vai receber uma delegação da Nazaré, alguns membros do Executivo.
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0: Onde você posta as placas da Giminação Konsdorf Nazaré.
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0: Onde este fim de semana se deslocou a grupo de coral infantil de Konsdorf. Estão na Nazaré, nas festas da Nazaré, que é este fim de semana. Mas é quando se faz uma geminação, laços de amizade têm que se trocar, laços de amizade têm que se trocar. Pois é, minha gente, estamos na reta final de mais uma emissão, As Manhãs do Bessa. Eu tenho que dar de frostes. Jorge Guerreiro, festa na aldeia.

Jorge Guerreiro, Zumba Nela, Festa da Aldeia, Canaria Amigos, Vida da Mulher de Viana. Quantas prisões está a tempo ao dia, ao resto do dia o céu vai se manter limpo, com algumas nuvens e o sol vai marcar a sua presença. Quanto às temperaturas, podem mesmo chegar aos 24 graus positivos. Atualmente estamos quase com 20 graus, um pouco por todo o país. Quanto aos controles de radares anunciados pela Polícia Grande do Cal, à tarde não temos nada, estamos sim à noite no Luxemburgo, na Rua de Arlon, e ao Ortrens, na Rua de Bus. Atenção à entrada de Esternac, está lá um radar, o número 1 do Luxemburgo. Por isso, todo cuidado é pouco.

Minha gente, foi um prazer enorme estar na vossa companhia. Já um bom apetite a todos, um bom resto de sábado. Voltamos a marcar encontro amanhã. Até lá, seja feliz e faça alguém feliz. Um beijo e abraço deste amigo Carlos Bessa. Até amanhã, se Deus quiser.

0: Boa tarde, é meio-dia.
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